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1: pierwszy. Ataki. Dudu. Janderson. Buscando pro cruzamento. Gabriel Inocêncio é quem vem na marcação. Boa bola do Janderson. Cruzamento. André Luiz. Sem fazer um gol, fez em Londres.